Para Wilmer, para Mamani, para Omar Mamani, para Isabela Tantari, para Alex Príncipe, para Den Zorrito, para el